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8: Meia-noite e 18 minutos.

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6: Meia-noite e 54 minutos.

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8: Uma hora e 30 minutos.

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7: 2 horas e 9 minutos!

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8: Duas

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6: 3 horas e 24 minutos.

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7: 4 horas, em ponto!

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8: 4 horas e 35 minutos.

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0: 6:28.
1: O Amado Antônio tá falando aí que é inteligente, que sabe cantar desafio, anda desafiando a gente. Vamos ver se eles são bons mesmo?
2: É, estava falando aí sobre o desafio da lua.
1: É, se vocês topar a parada, vamos ver então.
2: Vamos ver se eles conseguem cantar um desafio com nós.
3: Ai, meu Deus do céu, Amado, vamos preparar então, Amado.
2: Nossa senhora, Antônio.
3: Olha aqui seus cabelos, vocês que sabem que é topar a parada, vamos.
2: Pode começar. Que é isso, Antônio?
3: Ai, meu Deus, acho que é o tal disco voador.
2: Disco voador?
3: Ai, Jesus, Amado, eu tô com medo.
2: É isso mesmo, vamos começar.
1: Vamos começar nós dois aqui.
2: Quero ver se vocês são bons mesmo.
1: Certo.

0: mesmo.
1: Quer ver se esmutilou respondesse aí?
0: Nossa senhora, já começaram ofendendo, né?
2: Ai, meu Deus, já mãe.
0: Vamos rebater?
2: Vamos fazer um viagem bacana.

0: quero ver essa daí pra vocês.
1: Vocês já estão tremendo, né?
2: Ai, minha Nossa Senhora, amado, vamos fazer um viés bonito, amado?
0: Vamos fazer.
2: Ajuda nós, mãe.

0: galo.
1: E não muita mesmo, minha mãe.
0: Muita mesmo.
1: Que é isso?
0: Um enxanto.
1: Para aí, seu Lutinando. Vamos ver se gosta da manta.
0: Vamos ver se nós contamos.

0: país. ¡Mande a la señora que felicita más! ¡Ay, ay, ay!
1: Vocês, seus mutirosos.
2: É nóis,
1: é nóis, amado, ai meu Deus do céu.

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9: 8 horas e 20 minutos.

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2: 8 horas e 35 minutos.

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7: 8 horas e 54 minutos.

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8: 9 horas e 10 minutos.

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6: 9 horas e 23 minutos.

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2: 9 horas e 43 minutos.

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9: 9 horas e 59 minutos.

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8: 10 horas e 14 minutos.

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6: 10 horas e 28 minutos.

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8: 10 horas e 43 minutos.

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6: 10 horas e 58 minutos.

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8: 11 horas e 12 minutos.

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8: 11 horas e 28 minutos.
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9: 11 horas e 42 minutos.

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9: 11 horas e 55 minutos.

São tocando na Suíça, em Boston. E aí eles inventaram um São João lá, né? A moda suíça. Mas com muitos brasileiros que lá vivem e tal. E aí tocando, um camarada do nada descobre que eu sou compositor de uma música que o Aviões do Forró tinha feito muito sucesso, né? E aí, cara, para minha surpresa, quando eu começo, ele me pede, vou atender o pedido, né? Começa a tocar o Danado do Risca-Faca, cara, todo mundo cantando, aquela loucura. Foi muito emocionante, porque era muito fora, muito longe da minha casa, e a acolhida foi muito grande. E eu sou Biguá e estou aqui no Arraial da Folha. Um beijo!

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0: 12h07, este é o Resgatando a Cidadania, a porta aberta para inclusão. Vamos de cordel, Adiel, para a gente ficar bem pernambucano e nordestês.
1: Domingos Radialista, Resgata a Cidadania, num programa de entrevista, de notícia e poesia. 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Silvio Leal, declamação Américo Dias.
0: 12h08, esperei a vinheta, rapaz. 12h08, Resgatando a Cidadania, que tem a competência técnica de Adiel Alves, a gerência da Rádio Folha 96,7 há 22 anos, Marise Rodrigues, e a nossa rede brasileira de rádio pela inclusão, que começa lá em Macaparana com a Macaparana FM, depois passa pelo Ceará com a Maravilha FM lá em Crateús, depois passa por Sergipe com a Visão Mix em Sergipe, a nossa capital Aracaju, depois nós vamos para Campina Grande, a terra do forró que disputa com Caruaru, daqui a pouco eu saber do rebuliço cultural, se tem disputa mesmo ou é brincadeira. Lá em Campina Grande, a Iceno do Instituto de Cegos, depois a gente vai para Mogi das Cruzes, São Paulo, com a Vibração, depois a gente passa em Guarulhos, no aeroporto, com a nossa rádio, agora eu me desconcentrei, Pedra Rara, nosso canal no YouTube, Domingo Sábado Radialista, o podcast da Folha 96,7, aqui na nossa querida Rádio Folha, mandando todo o material para o podcast. Deixa eu só dedicar o programa de hoje aos amigos e às amigas que estão ouvindo pela primeira vez aqui no nosso Resgatando a Cidadania. Adiel, tem gente aniversariando hoje? Tem, Adiel? Tem aniversariante? Hoje tem? A cantora e mamãe, recém-mamãe, a nossa Bruninha Alves. É, Carlos Macena, lá de Garaçu, um grande amigo. O nosso querido Paulo Silva, que não é o vereador da Rádio Macaparana FM, é o Paulo Silva, lá de Paulista. Abraçar o nosso amigo Paulo Silva. É Ana Carla, lá em Camaragibe. E eles estão aniversariando. Canto para eles um pouquinho? Cante!

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1: Eu já alterei, já botei o aniversariante, mas daqui a pouco nós temos diferentes horários sobre a inclusão. Conhecendo a psicanálise com Magno Dia, Mulheres em Destaques com Mara Lilia, Seus Direitos com Dr. Nia Araújo, e hoje na tribuna do ouvinte, na entrevista de hoje, vamos falar sobre o São João, sobre a cultura pernambucana, sobre o forró, a sanfona, a zabumba, o triângulo. Já estamos cheios aqui de meninos e meninas da escola que forma crianças aí na música, e de maneira bem peculiar, que eu fiquei muito feliz com a questão do forró, da sanfona, da zabumba e do triângulo, que necessariamente a sanfona não é só para o forró. Você escuta o tango com sanfona, você escuta a música romântica do nosso Guilherme, o nosso Fagner, com sanfona, você escuta muita coisa com sanfona, mas o forró é a nossa grande bandeira. Daqui a pouquinho, tudo isso e muito mais com a sua participação aqui no 819-9238-5160. Seguindo, Adriel Alves, seguindo.
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1: Eu posso falar porque ele é meu amigo. 15 shows cancelados por Flávio José porque baixaram o cachê. Mas o Maiara e Maraíza, não sei quem lá do sertanejo, que não canta forró. Não, aliás, ele nem sabe o que é um triângulo, ele nem sabe que tocar um triângulo é o chocolate. Quem quer tocar triângulo é só usar a palavra chocolate. Chó embaixo, có em cima, late embaixo. E o triângulo, tingo, lingo, tingo. Quando a gente vai ensinar, e é alguém na percussão, não sei se a escola faz isso, mas eu faço, você usa a palavra chocolate. Chó, có, late. Chó embaixo, có em cima, late. Depois eu vou fazer aqui com o triângulo para mostrar a vocês. Esse tal de Maiara, Maraíza, esse pessoal aí, estão muito bem para a vibe deles. Mas você cancelar uma zabumba de quartinha no palco, um trianglista de nível, porque Flávio Salbocha acaba bom, um pandeiro, um triângulo, uma sanfona que Flávio toca, uma bateria, uma guitarra e um contrabaixo, para ouvir esse povo mandar um abraço para você, mandar um abraço para Daniel lá na Rádio Rônia, mandar um abraço para Marins Rodrigues, mandar um abraço para o meu amigo Rui Sarinho. É só isso que esse pessoal faz em cima do palco, R$900 mil. E teve um que foi ousado, criativo, botou R$905 mil. Flávio Zé cancelou 15 shows. Estou falando de Flávio, mas foram vários outros aí. Minha gente, nós vamos falar daqui a pouco sobre isso, mas eu fiquei indignado quando eu cheguei em nenhuma prefeitura importante de Pernambuco para levar uma proposta da banda Lote Sertão, e o cara me ofereceu R$800. Eu mandei ele socar os R$800 no bolso dele, porque no meu eu não boto R$800 para levar uma Kombi que paga, eu pago 700, ia gastar 27% de imposto desses 800, ia pagar a cada músico R$200, R$300, R$250. Aonde eu vou chegar com isso? Estou trazendo isso aqui como um desabafo em nome de muitos forrozeiros que estão nos ouvindo nesse momento e que não tem um microfone para dizer isso. Cancela, Flávio José. Tu tem condições para isso, porque financeiramente você já tem essas condições. Como nome na arte musical, a nível internacional, você tem condições para isso. Agora, o juiz decide um teto para o máximo. Está na hora da gente decidir um teto para o mínimo. Qualquer prefeitura da região metropolitana do Recife que pagar menos de R$5 mil a um trio de forró pé de serra, será preso o prefeito. Eita, preso não, será punido o prefeito. Não vamos prender o menino não, que vai dar trabalho na cadeia, que eles são muito inteligentes. Caramba, a gente vai chegar aonde? Mas vamos falar daqui a pouco sobre isso com os nossos grandes mestres aqui da sanfona. Já está cheio de criança, inclusive, aqui, de sanfoneiros a bombeiros. Vamos seguindo, que Magno me alivia. E hoje vai falar muito de festa junina. Magno, está chegando o Magno, tá?
2: Então. 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
1: A psicanálise também fala sobre festas juninas, Freud também fala sobre isso. Olá, Magno, é isso mesmo?
3: Olá, Sávio, ouvintes do programa Resgatando a Cidadania. Hoje é 20 de junho e nós vamos fazer hoje uma abordagem um pouco diferente do que comumente nós fazemos, né? Nós vamos falar sobre as festividades de São João. Estas festas, elas ocupam um lugar especial na nossa cultura, Sávio? Marcadas pela música, dança, fogueiras, comidas típicas e encontros comunitários. Elas representam muito mais do que uma simples celebração popular. Sob a perspectiva da psicanálise, o São João ele pode ser compreendido como um espaço simbólico, onde desejos, afetos, memórias e laços sociais encontram formas coletivas de expressão. Para a psicanálise, os seres humanos não vivem apenas no plano da razão consciente. Grande parte de nossas emoções, desejos e conflitos encontra-se no inconsciente. Vocês têm nos ouvido falar muito sobre isso, manifestando-se por meio de símbolos, rituais e tradições. Nesse sentido, a festa junina pode ser vista como um ritual cultural que permite a elaboração de experiências subjetivas profundas. A fogueira, elemento central da celebração, ela pode ser interpretada simbolicamente como representação da transformação. O fogo aquece, ilumina e consome, remetendo aos processos psíquicos de renovação e elaboração. Assim como o sujeito precisa lidar com perdas, mudanças e conflitos ao longo da vida, a fogueira ela simboliza a possibilidade de transformar experiências em novas formas de existir. As danças e quadrilhas também possuem um significado importante. Elas promovem o encontro entre as pessoas, favorecendo a construção de vínculos e o sentimento de pertencimento. Para a psicanálise, o sujeito se constitui na relação com o outro. Por isso, momentos de celebração coletiva fortalecem a identidade e oferecem um espaço de reconhecimento mútuo. Em uma sociedade frequentemente marcada pelo individualismo, o São João ele resgata a dimensão comunitária da experiência humana. Outro aspecto relevante é a presença da memória afetiva. As comidas típicas, a música e as brincadeiras frequentemente despertam lembranças da infância, da família e das origens culturais. A psicanálise reconhece que a memória não é apenas um registro do passado, mas uma experiência emocional que continua atuando no presente. Ao reviver tradições, o sujeito reencontra partes de sua história e reafirma a sua identidade. Além disso, as festas juninas podem ser entendidas como momentos de suspensão parcial das exigências cotidianas. O humor, a fantasia das roupas caipiras e a descontração permitem uma expressão mais livre dos afetos. Em termos psicanalíticos, trata-se de um espaço em que certas tensões psíquicas encontram formas socialmente aceitas de manifestação, contribuindo para o equilíbrio emocional e para o fortalecimento dos laços sociais. Desse modo, o São João revela-se não apenas, sabe, como uma celebração cultural, mas também como um fenômeno rico em significados subjetivos. À luz da psicanálise, a festa pode ser compreendida como um ritual que favorece a elaboração simbólica da experiência humana, fortalecendo a memória, os vínculos afetivos e o sentimento de pertencimento para uma renovação psíquica. Em torno da fogueira, da música e da convivência, o sujeito encontra um espaço para celebrar não apenas a tradição, mas também a sua própria condição humana. Que possamos festejar neste período de São João, podendo desfrutar das maravilhosas músicas juninas do forró, das comidas típicas, dos festivais de quadrilhas tão bem organizados por todo o nosso país, principalmente na região Nordeste, e que isto seja uma forma de confraternização e fortalecimento de vínculos. Para conhecer um pouco mais dos meus pensamentos, das minhas ideias, que vão desde as questões mais complexas quanto talvez aquelas mais comuns do nosso dia a dia, como celebrações, como São João, acesse o arroba psicanalista m.dias. Sávio, oi. Segue daí, que eu sigo daqui.
1: Tô seguindo aqui, amigo. Um abraço, Nordeste. Até o próximo sábado, correndo aqui para ela, que tá chegando de Crateús. Qual o quadro dela, Diel?
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1: Falar de mulher já é difícil, falar de mulher, pessoa com deficiência, já é difícil, e falar com mulher, pessoa com deficiência, nas festividades juninas, só para a competência dessa excelente radialista, jornalista e formada em Direitos Humanos, Maralília. Olá, Mara, boa tarde.
4: Boa tarde, Domingos. Boa tarde para os nossos ouvintes. Esse mês tão forte de festividade, que é as festas juninas, o Mulheres em Destaque não poderia deixar de fora e trazer todo esse destaque com relação a essas festas juninas e acessibilidade. Festa junina, inclusão e saúde mental e oportunidade para as mulheres com deficiência. As festas juninas são momentos de alegria, convivência e celebração da cultura popular. Para as mulheres com deficiência, esses espaços também devem representar inclusão, acessibilidade e participação plena. Mais do que garantir o acesso físico, é importante que as festas sejam planejadas para acolher todas as pessoas, eliminando barreiras e promovendo respeito às diferenças. A participação em atividades culturais fortalece a autonomia, amplia a convivência social e contribui para a saúde mental, combatendo isolamento e reforçando o sentimento de pertencimento. A comunidade, as festividades também podem gerar oportunidade de trabalho e renda para mulheres com deficiência, valorizando seus talentos e incentivando sua independência econômica. Neste mês de junho, é importante lembrar que a inclusão também faz parte da tradição. Uma festa verdadeiramente acessível é aquela em que todas as pessoas podem participar, celebrar e compartilhar momentos de alegria, com dignidade e igualdade. A inclusão é garantir que toda mulher com deficiência tenha o direito de ocupar, participar e celebrar em todos os espaços da sociedade. Eu vou ficando por aqui e voltando no próximo sábado. É com você, Domingos.
1: Segurei. Vou passar para o Dr. Ney, já que você jogou no meu colo, vou passar para o Dr. Ney. Está chegando o quadro dele. Qual é o quadro dele, Adiel?
0: Seus direitos.
1: Dr. Ney Araújo, olá. O que é que temos para hoje, excelência?
5: Olá. Grande forrozeiro Domingos Sávio e amantes ouvintes do programa Resgatando a Cidadania. Vamos trabalhar?
1: Estamos aqui para isso, excelência, com São João e tudo.
5: Hoje falaremos sobre festas juninas e a proteção previdenciária. As alegres e fartas festas juninas que se espalham pelo Brasil afora têm como maior representatividade a região Nordeste, na qual temos Caruaru e Campina Grande na interminável disputa de qual das duas cidades oferta o maior São João do mundo. O xadrez impera nas vestimentas femininas e masculinas, e os arraiais enfeitados promovem animados forrós, com bandas como a Luar do Sertão. Por sua vez, muitos aproveitam as oportunidades dos empregos temporários oferecidos pelos milhares de eventos. Outros fazem um faturamento extraordinário com as horas extras pelas jornadas mais alongadas ou trabalho nos feriados. Seja no meio rural ou nas pequenas e grandes cidades, crescem as oportunidades na produção agrícola, industrial, comercial e de prestação de serviços. É oportuno lembrar que em toda atividade remunerada deve haver o recolhimento das contribuições previdenciárias para o INSS. Chama ainda a atenção para os inúmeros acidentes que ocorrem na confecção, comercialização ou mesmo para aqueles que brincam com fogos. É preciso respeitar as regras de segurança para evitar que pessoas restem mutiladas ou percam a vida. A prevenção evita os acidentes e a necessidade de buscar auxílio-doença acidentário, aposentadoria por invalidez ou pensão por morte para os dependentes daquele que foi a óbito. Domingo Sávio!
1: Atento como o senhor, no próximo sábado o senhor volta conosco aqui. Hoje essa prestação de serviço teve o apoio da banda Luar do Sertão, o quadro de Dr. Ney, o quadro da Mara, do Magno e do Domingo Sávio. 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E para dona Celane e para dona, como é o nome da sua esposa, é? Eline Celiane, que é a mãe do Adiel, né, Adiel? A mãe Celane, a sua mãe. Celane. E a irmã Celiane. E a sua esposa, Elane. Então, tio, estou ouvindo a gente. E para o pessoal que já estou aqui para a entrevista, eu vou oferecer um produto novo no mercado, uma música da banda Luar do Sertão, o primeiro sucesso da banda Luar do Sertão, gravado fresquinho, fresquinho, uma composição do Domingo Sávio, radialista, esse que vos fala, e o Luciano... Luciano do Acordeão de Igaraçu. Vamos curtir essa obra de arte, Adiel?

0: Vou embora pro sertão, banda Luar do Sertão. Este é o sucesso que você deve tocar e cantar. Na próxima terça-feira, às 18 horas, em frente à Câmara Municipal de Igaraçu, no Palco Central, estamos fazendo um show memorável dos 26 anos da banda. Então eu convido você, não só para ouvir e dançar forró com a gente, mas sobretudo para aplaudir essa história de 26 anos que a gente faz. Inclusive é a primeira banda de forró pé de serra, viu, Mari e Fred, que tem um sanfoneiro que é cego e surdo. Mandar um abraço para Joãozinho do acordeon, que está lá no Jango ouvindo a gente. Então vá para lá dançar, ouvir música de qualidade. Não toca Severina Chique Chique não, viu? Ela deu raio, toca não. Aqui só toca música que a criança de um ano escuta e o idoso de 99 escuta. Então a nossa música só toca letra de qualidade. E você vai ganhar brindes, porque a gente está sorteando não. Vamos brincar com o público. Olha, lá em Camaragibe, no Shopping Camará, teve gente que ganhou churrasqueira, sanduicheira, pipoqueira. Então a Luar do Sertão não é brincadeira, não. Então vá para lá ganhar presente, mas sobretudo dançar e ouvir a música de qualidade e a inclusão através do palco. E eu quero ouvir, eu quero ver aquele pátio lá em Igaraçu cheio de bengala e de cadeira de rodas. Enquanto esse pátio não enche, eu vou encher aqui o apoio cultural para voltar enchendo você de cultura aqui nos estúdios com os nossos entrevistados. Está contigo, Ariel?
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contar uma história sobre São João que aconteceu comigo. Tem um interessante com o Genival Lacerda. Eu marquei de encontrar com ele, atrasei, e de repente cheguei no apartamento dele, era por volta de meio-dia. Aí bati para entrar, quando ele me viu, ele estava bem à vontade, sem camisa, fechou a porta e disse: na hora do almoço aqui em casa não, viesse comer minha banha, pode voltar, Bidorava. Então foi uma coisa interessante, depois ele abriu a porta, claro, que eu almocei com o Genival, saudou os amigos, que eu tenho de saudade, hoje fica a música dele, o filho dele, o João, que é um amigo particular. Bom, pessoal, eu sou Abidoral e também estou aqui no Arraial da Folha.

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3: 12h34. Cadê o nosso invocadinho do acordeão para dar clima de São João? 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Vamos seguir, Adiel, para o nosso Tribuna do Ouvinte, que hoje está para lá de especial.
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3: Ribuliço cultural. Você já ouviu falar nesta frase? Neste nome, ribuliço cultural, é o que nós vamos fazer aqui, mostrando que a nossa cultura, primeiro, você, inclusive tem um que é parceiro meu que vive dizendo que o forró está esquecido, que o forró não renova, que o forró não tem nada de renovação. Você que vive dizendo isso, venha para cá, para o 96,7, para o nosso canal no YouTube e veja que quanto você fala de mentira quando afirma que nós não temos renovação. Agora só toca e a vida toda para sempre quem tocou no rádio, quem toca no TikTok, no Kawaii, quem toca no Instagram, toca ali e daqui a 10 anos ninguém sabe mais quem é. Por isso que Elton John toca até hoje aqui na Rádio Folha, porque ele tocou no rádio. Por isso que Marise Rodrigues é a gerente da Rádio Folha, porque ela passou pelo rádio, não foi uma jornalista de TikTok. Por isso que a Adiel está aqui, porque ele não foi de TikTok. Quem é dessas redes sociais só é naquele momento. Por isso que você está dizendo que a gente vive escutando Luiz Gonzaga, Marinês, Jacques do Pandeiro, porque eles tocaram no rádio. Por isso que a Luar do Sertão está tocando no rádio. Mas olha, o Ribuliço Cultural é um movimento que foi criado pelo Rui Sarinho e sua equipe, que é coordenada aí pelo Rui e que tem o propósito de trazer à tona essa discussão de tudo isso que eu estou falando aqui desde o início do programa, que os quadros inclusive falaram, que é a participação de todos, para todos e com todos. Rui Sarinho, muito obrigado mais uma vez, cara, de estar comigo aqui. Você que é, como eu, um impaciente, um inconformado, que sempre quer mais, quem sabe que é possível mais. Boa tarde e fala um pouquinho do Ribuliço Cultural. Cadê o Rui Sarinho?
6: Eu tô aqui, rapaz. Oxê. Mas eu não sou nada disso.
3: Ele sempre prega comigo.
6: Eu só sou o velho doido do chocalho, né? E que tô batalhando, como você, por essa nossa cultura raiz. Fui convidado em 2024 por um colega jornalista, Ildefonso Fonseca, pra gente fazer um movimento para denunciar essa disparidade entre o que se paga aos safadões da vida, quem vem de fora, por prefeituras e governo do estado nos eventos públicos, e valorizar, pelo contrário, valorizar os nossos artistas. Com quê? Com cachês decentes, com palco decente, com 80% de atrações nas grades
3: locais.
6: Públicas, locais. Mas a gente quer mais, a gente quer 80% das verbas públicas para os nossos artistas. E não como eles aprovaram a lei agora, começa a valer em julho, não é? Que dá só
3: em 20%. Julho? Por que não em junho?
6: Não, porque a lei foi aprovada em abril, promulgada, e só entra para valer a partir de julho, 3 meses depois.
3: É.
6: Mas só com 20%. A gente vai continuar a luta para aumentar esses 20% para 80%. Por quê? Porque nossos artistas precisam de respeito, dignidade e cachê decente. Mas, ó, já falei muito. Vamos ouvir a meninada aqui tocar? Isso aqui prova, como você disse, que jamais nossas culturas raízes vão morrer. Tá aqui, ó. Igor, 10 anos, a nossa sanfoneira, tudo nessa faixa de idade, a nossa tecladista, nesse trabalho genial de Fred e Mari com essa escola em Aldeia e aqui na Ibutinga.
3: Alguém deve estar perguntando na rede brasileira de rádio, que são 6 rádios espalhadas por toda a região do Brasil. O que é que eu tenho a ver com isso? Tem a ver sim. Quando nós somos barrados lá em Barreto, no rodeio, na festa do rodeio, um cantor da gente vai para lá, a gente não fica satisfeito. Então nós não estamos barrando ninguém. A gente quer que o Roberto Carlos venha cantar em Pernambuco, mas a gente quer que a nossa veia cultural seja por demais valorizada também em todos os aspectos que o Rui falou. E dentro disso, Rui, você me traz a escola, né? A escola que forma crianças, de novo eu falando, mandando um recado, puxando a orelha, porque eu puxo mesmo e puxo até doer, dos que estão dizendo que não tem renovação. Eu recebo aqui dentro dos nossos estúdios a Music Cool, eu não sei nem dizer o nome, porque eu vou sugerir para eles mudar o nome, porque estamos falando de Pernambuco, eu não gosto de Estados Unidos. Então, Music significa que é de lá. Eu quero daqui. Eu quero uma coisa daqui. Mas é só um puxão de orelha para a gente pensar como a gente gosta de internacionalizar o ketchup. Me dê um feedback, me dá um retorno, porra. Não é um feedback, não. Para que bexiga de feedback? Mas a gente está recebendo aqui a escola, a Music, o Fred e a Mari, que me deixou assim muito feliz, através do Rui, saber que meninos e meninas, crianças pequenas, está aqui o Azaf, aqui nos estúdios com a gente, e saber que essas crianças são o futuro dessa nação. Primeiras mulheres, viu, Fred? Não faça biquinho pra mim, não, que eu não tenho medo de ser bigode, não, que o meu tá, não foi feito, não.
5: Eu já tô passando aqui, viu, Domingos?
3: Ô, Mari, como é tocar um trabalho com esse, né, que envolve crianças, envolve também, talvez até um convencimento maior do pai, da mãe, da família. As crianças hoje nem sempre são criadas com o pai e a mãe. Às vezes é o avô, é a tia que toma conta durante o dia para os pais trabalharem. Como começou essa ideia de envolver as crianças nessa arte musical? Boa tarde, seja bem-vinda.
7: Olá, Domingos Sávio. Olá, ouvintes. Uma boa tarde a todos. É um trabalho maravilhoso, né? Principalmente um trabalho que envolve crianças. É um trabalho de continuidade para a cultura nordestina. É isso que está precisando, né? Uma continuação do trabalho Luiz Gonzaga, que foi um trabalho maravilhoso de Dominguinhos, né? E uma série de artistas aí que faz parte da nossa cultura. E a escola Music School vem nesse caminho, né? Abrangendo a todos, a crianças e assim, os pais também são muito presentes na escola, são todos que a maioria tocam, né? Gostam muito dessa área. Enfim, é um trabalho que sempre, tanto eu como o Fred, fora a banda, né, que temos, a banda de forró, e dá essa continuidade com a escola.
3: Certo. Ô, Fred, quando começou a escola, como é que ela se comporta? Ela está no Recife e em Camaragibe, não é isso? Boa tarde.
5: Boa tarde, Domingos, é um prazer estar aqui no programa Resgatando a Cidadania, falar um pouquinho da escola, que também temos a parte de inclusão na escola, que é uma parte muito importante, né? com crianças e adultos também com alguma necessidade. Temos crianças com síndrome de Down, com autismo, de várias situações, e que a música ela abrange todo esse tipo de situação, né? A escola começou, a ideia da escola veio através da venda de acordeon, né? A gente trabalha com venda de acordeon, vendendo acordeões para adultos, para crianças. E aí a gente sentia que muita gente queria comprar o acordeon, muitos compravam o acordeon, mas não tinha onde estudar, não tinha uma escola. Na época não existia Conservatório Pernambucano de Música com aulas de sanfona, era uma coisa muito particular e muito voltada para o interior, para o sertão, para o agreste, para a Zona da Mata Sul e Zona da Mata Norte. Aqui na nossa região metropolitana, quem tinha acordeon, o acordeon ficava guardado, às vezes tinha até vergonha de dizer que tinha um instrumento desse, porque o acordeon, no passado, era aquele instrumento do, como se diz a história, do velho da roça.
3: Era uma tuta, tinha vergonha. Eu andava com a zabumba dentro de um saco, para ninguém saber que era uma zabumba.
5: Né,
3: era, andei muito aqui no Recife para ir tocar com a zabumba dentro de um saco, com vergonha.
5: É, o instrumento do pessoal da cidade era o piano, era o violão, era o violino, né? Mas graças a Deus que a sanfona foi criando, né? O forró e a sanfona foi criando uma dimensão e ocupando um espaço. Um espaço na zona, na cidade, né? E hoje a gente tem aluno médico, aluno engenheiro, aluno delegado, aluno empresário, aluno de todo tipo tocando instrumento. E é um instrumento que a gente faz questão, quem tem um instrumento desse, faz questão de andar com esse instrumento, levar eles para os locais, dizer que toca e até tocar, né? Então, a escola veio dessa ideia do... A gente vendia sanfona, mas o pessoal não tinha um local para estudar. E aí, muita gente que me comprava sanfona dizia: ô Fred, por que você não ensina? Por que você não arruma, não bota uma escola? Porque vai dar certo, vai dar certo. E aí, a gente conversou, eu e o Mário conversamos, e aí a gente resolveu iniciar o projeto. Graças a Deus, já vamos com quase 15 anos de escola, né? Uma unidade no Recife, na Caxangá, uma unidade na Iputinga. Criamos, há 2 anos, Domingos, a nossa orquestra de sanfona de alunos, né? E a gente faz apresentação em shopping, no Shopping Camará, que você citou, no Shopping Camará, no Shopping do Levar, no Museu Carlos de Sertão, em vários locais, né? E a gente sempre faz esses eventos com as crianças e adultos também. É um grupo bem seleto de alunos e alunas.
8: E eu não fui convidado para dar opinião, não, mas eu tô aqui espiando esses meninos com o Rui Sarinho e Domingo Sábio não deixa eu falar, eu resolvi falar.
3: Calma, velho Dadá, você vai falar.
8: Ô, Rui Sarinho, eu queria que você apresentasse esses meninos, que eu fiquei aqui, eu sou um velho de 96 anos, e não tenho filho nem neto, mas eu fiquei maravilhado, Rui Sarinho. Tu tá aí com o chocalho na mão, balança o chocalho pra Marise Rodrigues. Eita, maravilha. Ô, Rui, você trouxe com os professores... umas crianças, não é? Então vamos apresentar. Primeiro passa o microfone aí, Rui, pra menina que toca sanfona, que é tudo que eu gosto.
3: Tá, isso aqui, mesmo, ó,
6: juntinho de
3: o Ed Dadá é uma onda, né, rapaz? Obrigado, Ed Dadá, por estar aqui com a gente presente. Vamos lá, tá, vamos apresentar.
6: Como
3: o menino.
6: Como é teu nome?
9: Luna.
3: Luna do acordeon.
9: Sanfoneira.
3: Do outro lado ali tá a tecladista, né? Como é o nome dela? Eita, Aparecida, fala no microfone, já tem um porta-voz pra tu, aqui eu não deixo ter porta-voz não. Diz lá, Aparecida, como é teu nome mesmo?
9: Maria Aparecida.
3: Maria Aparecida, e toca teclado já, qual é a música que tu vai tocar pra mim daqui a pouco?
9: Asa Branca.
3: Asa Branca no teclado? Eu quero ouvir, tá? E temos aqui, Rui, o Igor, né? Igor Gabriel, é isso mesmo? Na zabumba?
9: É.
3: Tudo bem, Igor?
9: Tudo.
3: E faz tempo que tu estuda lá?
9: Faz um tempinho.
3: E tu é bom de zabumba mesmo?
9: Vamos ver.
10: O povo diz que é, né?
9: É, o povo diz que é.
3: Então vamos, ô Rui, vamos fazer o seguinte, vamos ver se ele é bom de zabumba. Vamos botar pra tocar?
9: Bora.
3: Qual é a música que a gente vai tocar primeiro? Vamos lá, professor. Me ajuda aí, professor.
5: Vamos começar com o hino do forró, né, Adiel?
3: Vamos, Rui. Asa Branca.
5: Asa Branca.
3: Vamos começar com a Asa Branca?
5: Vamos fazer uma Asa Branca aqui bem suavezinha, né? Luna, Maria Aparecida nos teclados, Igor no Zabumba. E eu vou fazer um triângulozinho bem baixinho aqui.
3: Vamos lá. Então, Asa Branca com a nossa escola aqui maravilhosa e os meninos conosco. Luna, Maria Aparecida e Igor. 1, 2, 3.

0: aqui.
1: Ei! Aplausos, aplausos, aplaudir. Ô Rui, é isso que se propõe o rebuliço cultural, né? Não é isso, Rui? Bom,
2: é, o rebuliço cultural é valorizar as nossas culturas raízes e os artistas pernambucanos. Eu chego, eu fico emocionado, tá, em ver três crianças dessas, né, e dizer que o povo, como a gente diz aí, faz essas festas para reunir milhões de pessoas e as nossas culturas raízes e a nossa memória cultural. Cadê o respeito a isso? Cadê o respeito às nossas tradições? Está aí, olha. Tudo na faixa dos 10, 11 anos. Maria Aparecida, qual é a tua idade?
3: 10 anos.
2: Tudo, 10 anos.
1: Igor, não vai morrer quantos nunca. Quantos anos o Igor tem, o Igor? Igor, quantos anos você tem?
4: 10 anos.
1: 10 anos. E a nossa Maria Aparecida?
5: Luna.
1: Não, a Luna?
4: 8 anos.
1: 8 anos na
2: sanfona. 8 anos. Está aqui na sanfona.
1: O meu sanfoneiro começou a tocar com 7 anos de idade. Ele até mandou uma mensagem aqui, eu vou botar para a gente ouvir. Começou a tocar com 7 anos, né? Só que ele tinha problema auditivo, e eu acho tão engraçado, viu, Rui? Quando ele diz assim, eu aprendi a tocar de ouvido, porque ele já tinha problema auditivo e a família não sabia. Mas ele começou a tocar de ouvido, como a gente chama, né? É isso mesmo, professor? Como é que chama? É ouvido absoluto, né, professor?
5: Hoje em dia, viu, Domingos? O melhor músico não é aquele músico de partitura. O melhor músico é aquele músico... Não é aquele músico de partitura. O melhor músico é aquele músico de ouvido.
1: Mas existia um preconceito ouvido. Antes, né?
5: Antes existia. Antes só...

0: colocar lá na vitrola e tirava a música na hora, na íntegra, né? E o mais interessante é que tocava aquela mesma música, porque a gente sabe que Asa Branca ou qualquer outra música, ela pode ser tocada em qualquer tom. Não obrigatoriamente em dó maior, como Luiz Gonzaga tocava, ou em sol maior. Então, o músico de ouvido, ele toca qualquer música em qualquer tom, sem a necessidade da partitura, da leitura. Esse realmente, hoje a tendência de mercado é esse músico de ouvido.
1: Certo. O Azaf, que é uma criança amiga minha e de Adriana, minha esposa, o Azaf está aqui com a gente, todo vestido, veio todo vestido de São João. Cadê o Azaf? Está aqui não. Ô Azaf, vem cá, Azaf, só para tu falar. Ó, ele ficou maravilhado com essa roupa. Ô, mandar a Adriana até fazer uma foto depois com a gente aqui. Ô Azaf, vem cá. Azaf todo vestido, tá vendo aí? Ô Rui, é isso que tem que incutir nas crianças, independente de religiosidade, né? Azaf, você tá bem, Azaf? Bota Azaf aí, professor, perto dele aí. Bota aí nesse microfone. Tu tá vestido de matuto, é?
2: É.
1: É mesmo?
2: É.
1: E quem te ensinou isso aí? Quem foi que deu essa dica pra tu? Foi a Adriana, foi?
2: Foi.
1: E tu gostaste dessa ideia?
2: Gostei.
1: Tu conhece o matuto, já dançaste? Ó, a sanfona, a zabumba. Ele gosta, sabe, Rui, de tocar. Pega um bocado de lata e faz... Porque o irmão toca bateria, então ele consegue filar o irmão. Então é esse tipo de sentimento que a gente quer incutir, né? Não é isso, Rui?
3: Exatamente, Ivan. Exatamente isso. O que o nosso jovenzinho aqui, criancinha desse tamanho, tem quantos anos?
2: 5.
1: 5 anos. Tá aí, já tá pegando para tocar a bateria. Azar, fica por aqui. Oi. Com a gente. Deixa eu só botar João para falar aqui. Cadê João?
4: Segure para manter pressionado.
1: Ah, deixa João. Daqui a pouco eu vou botar João. Porque João, ele mandou um áudio, depois ele desiste do áudio e manda outro. Aí ele me confunde. Ô, João, ô professor, vamos tocar mais um antes do intervalo? Bora. Quer que a gente toque, professor, agora?
0: Domingos, Maria Aparecida quer falar ali no...
1: Fala,
0: mandar Cida. Um recado para você e também quer fazer uma homenagem a você e ao programa, tá?
1: Ah, é?
0: É.
1: Então, peraí, deixa eu preparar a Adiel.
0: Eu tenho certeza que você vai gostar.
1: Deixa eu preparar a Adiel, que ele vai preparar isso para gravar, né? Vai ficar gravado. Então, vamos lá, Rui. Maria Aparecida, ela vai fazer uma homenagem para o programa Resgatando a Cidadania. E Domingos sabe que não é quase nada nesse meio, mas o programa é tudo para gente. Vamos lá, Cida?
2: Eu vou fazer uma homenagem para você e para os ouvintes, que eu vou tocar a Luar do Sertão.
1: Luar do Sertão é o nome da minha banda, é o nome de uma música de Catulo da Paixão, cearense, que ele não era cearense, viu, Maria? Quando alguém perguntar para ganhar $1 milhão, o nome dele é Catulo da Paixão, cearense, mas ele era maranhense, do Maranhão, mas ele ganhou o nome de Catulo da Paixão, cearense, e fez essa música, Luar do Sertão, que é um hino também, cantada em várias versões, Roberta Miranda, Dominguinho, Luiz Gonzaga, Elba Ramalho, Rui Sarinho, Adiel Alves, todo mundo canta Luar do Sertão, e a gente abre o show com o refrão dela, Não Há Urgente ou Não, Luar como esse do Sertão. Se você tiver a oportunidade de me ver tocar terça-feira lá em Garaçu, você vai ouvir a gente abrir o nosso show com esse refrão. Vamos lá, Luar do Sertão, homenagem ao programa.

0: Aplausos. Vamos aplaudir, rapaz. Vamos aplaudir aqui no estúdio. Vamos aplaudir, rapaz. Ô Maria, muito obrigado, Maria Aparecida. Muito obrigado, porque essa música, ela tem um sentimento tão grande, né, Rui? Toca na gente, né? Essa música.
1: Exatamente, Ivan. Quem já não cantou? Eu não, porque se eu cantar qualquer coisa, o povo sai correndo, sai de perto. Mas lá em casa, a minha casa, como ele falou, eu nasci, quando eu nasci, eu me criei na praia de Nossa Senhora da Santa Cruz dos Milagres, em Olinda, entrada da Olinda no Varadouro, praia dos Milagres. E na minha

0: casa, meu pai tocava só de ouvido. Piano, flauta transversa, um oboé indígena que parecia um charuto de barro, né? E tocava tuba no interior da cidade de origem dele, de Timbaúba. Já em casa vivia de ser, cheio de seresteiro. O papai tocava um violão do nível desses grandes, certo? De frente à minha casa, quando eu era menino, morou Gilvan Chaves. E na mesma casa, vento que balança as faias do coco, Gilvan Chaves. E morou também na mesma casa, em época diferente, Jair Pimentel, do saxofone, que inventou a risadinha. Então, lá em casa, vivia cheio desse pessoal. E papai tocava de ouvido, aquele violão solado, espetacular. É. Então, é isso que a gente está preservando hoje, que tem de preservar, né, Fred? Com esse trabalho que vocês fazem, isso, rapaz, é para ser valorizado. As nossas mídias são para divulgarem um trabalho como esse.
1: É verdade, Rui. Hoje em dia, a música que faz sucesso é a música que tem mais barulho, não é verdade?
0: Exatamente. Letra nenhuma.
1: Não tem letra, tem muito barulho. A música toda tocada com dois ou três
2: qualidade acordes. Qualidade de gravação também não tem.
1: Qualidade. Muitas vezes gravada na inteligência artificial
0: e
1: hoje,
0: grito,
1: né?
0: Levanta a mãozinha, balança a bundinha, não sei o quê. Pronto, é isso que o cantor faz hoje.
1: Isso. É. Eu acho que, assim, falta um pouco o governo, né, o pessoal, os políticos, abrirem um espaço maior para a cultura nordestina, regional,
0: disso,
1: principalmente.
0: Fred, o nome disso são políticas públicas culturais. Não existe, nem no nível federal, nem no nível estadual, nem municipais, uma política pública cultural verdadeira.
1: É isso.
0: Cultura
1: mesmo.
0: É a principal fonte de sabedoria. Está aqui, umas crianças dessas que aprendem música, meu Deus do céu, vamos ter um desenvolvimento na vida fabuloso.
1: Seria necessário iniciar nas escolas, né, Rui? Nas
0: Exatamente.
1: Escolas, um projeto falando da cultura, né, para
0: Exatamente.
1: As crianças. Música,
0: da poesia.
1: Agora nós temos aí show de prefeitura. É, não sei porquê, mas a gente não tem um palco para criança. Poderia ter um espaço reservado no sítio da Trindade, que é um espaço tão maravilhoso, só para as crianças mostrarem seus trabalhos, os pais levarem as outras crianças para mostrar o que é, né, a cultura através da criança. Eu acho que é por aí, né, Domingos?
2: Não tenha dúvida. A gente vai falar um pouco sobre isso daqui a pouco, depois do apoio cultural. A gente vai ter um apoio cultural agora, mas eu já queria que você respondesse uma pergunta aqui. Diana, eita, Ana, eu sou bom com o nome, viu? Cadê o WhatsApp aqui? Cadê o fone de ouvido, Domingos? Ana Paula, eu tenho um filho com deficiência visual. É possível levá-lo para a escola para aprender? Pelo que eles falaram, sim.
1: Boa tarde, Ana Paula. Claro, claro que sim. E será um prazer, né, atender a senhora, atender seu filho. Crianças, normalmente a gente inicia com crianças a partir dos 5 anos. Mas, por exemplo, a gente tem um exemplo aqui de Luna do acordeão, que chegou com 4, não foi, Luna? Ia fazer 5, não foi? Chegou na escola com 4 anos de idade.
2: E Luna se lembra?
1: Luna se lembra. E aí a gente falou pro avô dela, ó, vamos fazer um testezinho rápido com ela, ver se ela tem, né, um pouco de probabilidade de aprender. E quando a gente fez o teste, a gente notou que não tinha pouca probabilidade, não. Tinha probabilidade demais. Então, vamos iniciar o trabalho com ela.
2: Ela complementa aqui uma pergunta, o preço, que você não vai dizer, você vai acertar com ela, mas ela pede já um contato. Ela pede especialmente de telefone, porque as pessoas botaram na cabeça que todo mundo usa Pix, todo mundo usa Instagram.
1: Isso.
2: Não é verdade. O cara que está lá no brejo plantando mandioca, ele não usa Pix, que ele nem conta no banco ele tem. Mas, assim, ela pede um contato que a gente vai divulgar por várias vezes, mas, assim, já pode ir divulgando o contato, coordenadora, que é a Mulher do Dinheiro, para a gente poder...
1: A
2: gente poder estar já... As pessoas que querem... Eu quero fazer uma visita lá... E fazer
1: será
2: também,
1: um prazer, será um prazer lhe receber lá na escola do Domingos.
2: Marco, tomar um café com o Rui lá, pra gente bater um papo.
1: Café com bolacha lá é o prato da casa, viu?
2: Pronto. Qual o contato da escola?
1: Vou passar pra Mari aqui, Mari vai passar o contato. Ela mesma é quem geralmente atende essas ligações.
2: Ah, certo.
3: Pronto, maravilha. Domingos. Olá, Ana Paula, boa tarde. O contato é 819-9743-2743.
2: Peraí, Mari, isso é hora de almoço. Estão preparando aquela buchada para comer dia de São João. Já estão preparando
3: agora,
2: hoje.
3: Domingos.
2: A mão toda melada, toda suja. Estão limpando agora. Então devagarzinho.
0: De novo, né? Olha, deixa, já que falou em almoço e comida.
3: Fala comida.
0: Um abraço na nossa guerreira Rosa Maria.
2: Lá do Hotel Central,
0: Tempero de Rosa. Eita, que hoje é uma grande parceira. É uma grande parceira nossa dos eventos culturais que o Rebuliço Cultural está fazendo. É lá no, tem acontecido lá no Hotel Central. E vou logo anunciando o próximo, para a gente levar essas crianças. Sábado, 1º de agosto, vamos fazer o segundo Rebuliço. Vamos fazer o segundo tributo ao Rei Luiz Gonzaga, lá no Hotel Central, a partir de 11 horas da manhã.
2: Olha,
0: uma parceria com o Hotel Central. Vamos levar sanfoneiro de 70, 80 anos, 90, pife, rabeca, tudo que é nossas raízes. E aí, se a gente levar esse trio de forró maravilhoso, aí tá o espetáculo.
3: Isso é um divulgador
0: gigantesco.
3: Né? Do Hotel Central,
2: não tem dúvida.
3: Né?
2: É, o Hotel Central tem aberto as portas.
3: Eu tô até com vontade de ir.
2: Vamos lá, só fechar o microfone para o apoio cultural e a gente vai voltar falando sobre esse evento que o Rui já trouxe e a gente vai falar mais
0: vamos
2: sobre.
0: Vamos voltar com música?
3: 819-9743-2743.
2: Maravilha. Vamos para o apoio cultural, a gente volta daqui a pouquinho conversando com Luna do Acordeon. Conversando com o Igor, conversando com Maria Aparecida, professor Fred, professora Mari e o todo-poderoso Rebuliço Cultural Rui Sarinho. Tá contigo, Adiel?
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Na vida de artista tem muitas coisas a serem contadas, muitas coisas engraçadas, e essa é muito engraçada. Eu fui cantar pela primeira vez em Piranhas, na nossa querida Alagoas, e aí quando me chamaram ao palco, que cantei o primeiro bloco, quando fui dar boa noite, ou boa noite para a cidade, né? Boa noite, Piranhas! E aí eu vi assim, um monte de gente, né? Umas rindo, outras... Muito engraçado tudo. Aí eu me toquei que tinha um monte de mulher ali, mas eu estava falando que Piranhas era a cidade. E aí foi muito engraçado. Eu sou Geraldo Cardoso e estou no Arraiá da Folha.

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1: 12:07. 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Deixa eu voltar aqui com Resgatando a Cidadania. Lembrando que a gente está ouvindo, a gente está entrevistando hoje o Ribuliço Cultural. É um ribuliço para dizer, né? Ribuliço Cultural, Rui Sarinho representando aqui o movimento, e também a Escola de Música, a Music. Me ajuda aí, Melry. Me ajuda aí, Melry. Music School. Music é Escola School. De Música, né? Quer dizer, né?
2: Music School.
1: Quer dizer Escola de Música, é isso mesmo?
2: Sim,
1: né?
2: Sim,
1: Escola. Pronto, de Escola de Música.
2: Dá no mesmo.
1: Que tem na Iputinga, na Avenida Caxangá, e tem em Camaragibe. Qual o telefone da Escola de Música de Pernambuco?
2: Sim, é 819-9743-2743.
1: E vamos ouvir, gravado em 1964, de Zé Marculino, na voz de Luiz Gonzaga, mas aqui vai ser na nossa Escola de Música, Music School. Sala de Reboco, é isso mesmo, professor?
3: É isso aí, Luna vai dar uma palavrinha e vai tocar essa música pra gente, né, Luna?
1: Junto. Fala, com, Luna.
3: Junto com o nosso amigo Igor aqui na Zabumba.
4: Boa tarde, meu nome é Luna e eu vou tocar Sala de Reboco.
1: Que maravilha, vamos dançar, vamos puxar o sofá, as cadeiras, o sarinho pra gente dançar. Tá contigo, Luna?

0: o Ribuliço Cultural, fazendo a renovação da música pernambucana. Que maravilha! Você gostou, Véia Mans? Gostou? Véia Mans? Cadê o Véia Mans? Tá aí? Cadê ele, Véia Mans? Véia Dadá saiu, foi ali fora. Olha, me diz uma coisa. Para ensinar, existe uma sanfona especial? Tem alguma particularidade?
1: Eita, roubando agora, menino. Véia
0: Mans gostou, menino. Véia Mans gostou. Hein, Fred, tem uma sanfona especial? Claro que tem o tamanho, né?
1: Muito importante, sabe, Domingos? Iniciar com a sanfona. Quanto menor, melhor. Porque é um instrumento que requer uma atenção especial com relação a peso, ao costume. É feito uma academia de musculação. Ninguém vai para uma academia levantar logo um peso máximo. Vai começando gradativamente. Então, assim, a gente sugere, até para adultos, compra uma sanfoninha pequena, leve, vai acostumando, vai juntando. E à medida que for evoluindo, que for se acostumando com aquela situação, vai pegando uma sanfona mais profissional, né?
0: Tá aqui?
1: A sanfona de 60 baixos, de 80, para criança, uma sanfona de 32 baixos, de 18 baixos, já vai atender bem, para início. Depois a gente vai evoluindo nos estudos, a criança vai evoluindo também na questão do costume com o instrumento, do manuseio do instrumento, né? Quando a gente ensina o acordeon lá, a gente ensina desde o momento de pegar a sanfona na caixa até o momento de como preservar a sanfona. Por exemplo, nós temos sanfonas lá com 114 anos de fabricada e preservam toda a originalidade do instrumento. É muito de cuidado.
0: O Lula do acordeon, numa entrevista aqui comigo, ele falou sobre a maneira de posicionar a sanfona, de conduzir ela no transporte, de tirar da caixa, de botar. Falou isso. Muito sobre isso. Tem que estar passando isso, porque as pessoas pensam hoje que formar um jogador é apenas formar o cara para jogar bola. O cara tem que ser homem, cara tem que ter postura na imprensa, o cara tem que ter postura nos lugares onde chega, o cara tem que ser trabalhado psicologicamente para o poder econômico não tirar o poder de cidadão, né? Tudo isso tem que ser trabalhado.
1: Aproveitar a oportunidade de mandar um abraço para Lula, para Terezinha. A gente está lá 3, 4, 5 vezes por semana, a gente está lá em Lula. Né? Lula é um grande amigo, um grande parceiro, um grande mestre, Terezinha também. A gente tem muita coisa junto, a gente faz muita coisa junto. Né? Lula afina sanfona pra gente, faz serviço de sanfona pra gente. Terezinha está sempre presente nos nossos eventos também. Gravamos recentemente um trabalho, Fred e Mari cantam Luiz Gonzaga, no Museu Cais do Sertão. Terezinha estava lá presente, cantando com a gente. Então, assim, é uma parceria já de muitos anos também. São grandes incentivadores, né, Lula e Terezinha. Mandar um abraço para os dois. Aí, um bom São João, desejar um bom São João a eles e a todos nós forrozeiros, né?
0: Deixa eu abraçar o pessoal no YouTube. O Adriano está mandando um alô para a gente, mandando um abraço, uma boa tarde. Um abraço, Adriano, você que está ouvindo aí pelo YouTube. Publique, divulgue, compartilhe. A mãe da Luna está aqui,
2: é Priscila. Ela disse que não fala,
0: Priscila,
2: que é tímida, que não gosta
0: Priscila,
2: de falar. Eu duvido ela não falar.
0: Priscila, aqui, a pessoa que eu conheci na minha vida que não falar, eu estou há 22 anos no rádio, eu saio do rádio, porque não existe alguém no mundo que não fala. As pessoas surdas, por exemplo, tem gente que diz que o surdo não fala. Quem disse? Ele não se comunica verbalizando com a gente, sim, mas ele fala, todo mundo fala. Só o sorriso aí, você já falou, amiga. Inclusive, falou um idioma universal, que é o sorriso. Boa tarde, Priscila.
3: Boa tarde.
0: Tudo bem com você?
3: Tudo.
0: Deixa o Fred dar o microfone para você, senão eu dou o meu para você.
3: Já estou aqui.
0: Bota pertinho de tu. Como é que é ter uma criança que resolve ir para a música? Você teve alguma interrogação sobre isso ou você aceitou isso de peito aberto com muita naturalidade?
3: Na verdade, foi de peito aberto com muita naturalidade. Meu pai, ele começou com acordeon quando ela nasceu. De tanto que ela escutava em casa, acabou gostando do instrumento e ele acabou levando e estamos agora com Luna. Ela começou aos 5 anos.
0: E aí, como é que é isso na família? Perturbou muito Luna quando tem uma festinha de aniversário para ela ter que tocar? Porque
3: sempre.
0: Quem é músico vira escravo sempre, na família.
3: Sempre. E aí, Luna?
0: Né, Luna? Sempre. Ô, Luna, pede muito para tu tocar, porque a gente vira escravo, porque a gente toca e quer que, para não pagar, e quer que seja a gente que toque, né? É isso mesmo, Luna?
2: Pedem muito a você para tocar?
4: Sim.
3: Sim, em todos os lugares, quase sempre, né?
4: É, mais ou menos.
0: E só tem Luna ou tem outros filhos?
3: Não, só Luna. Tem tá. Um sobrinho.
0: Sobrinho, mas ninguém está na música, não.
3: Não, ainda não.
0: A mãe de Igor tá aqui? Não, né? A mãe tá não.
2: Tá, a gente vai já trazer o padrinho de Igor. Tá, e vai trazer. Agora, olha, o vovô que influenciou Luna tá aqui. Tá aí. Bota ele pra falar. Tá aí.
0: Enche o estúdio, faz feito. Aqui é a casa de coração de mãe, cabe sempre mais um.
2: É.
0: O dona. Como é o nome da mãe de Luna?
2: Priscila.
0: Se eu queria falar com a senhora. É porque eu e Rui é um bocado de doido, a gente fica falando essas coisas. Queria eu falar assim com uma senhora, leve, tranquilo, né, Rui?
2: É.
0: Quem não ia falar, né?
2: É, pra quem não ia falar, eu disse, não fala, eu duvido não falar com dois doidos aqui. Tá certo. Agora o vovô que influenciou o grande sanfoneiro.
0: O nome do vovô da Luna que influenciou a Luna. Não, o Igor, né?
2: É, e a Luna?
5: O padrinho do Igor tá aí.
2: Também.
0: Vocês me confundem. Tá aí aonde? Aqui dentro do aqui. Estúdio?
2: É.
0: Eu sou cego, caramba. Tem que dizer aí, se é aqui fora ou aqui dentro.
6: Boa tarde.
0: Padrinho do Igor.
6: Isso.
0: Tudo bem com o senhor? Qual é o seu nome?
6: Gibson.
0: Agora sim. Gibson, que é padrinho do Igor, não o contrário. Isso. Padrinho do Igor, né?
6: É, verdade.
0: Gibson. Tudo bem, seu Gibson?
6: Tudo bem, graças a Deus.
0: E aí? É. Vai ser a bombeiro esse Igor mesmo ou não vai?
6: Já é, né?
2: Mas você também tem o casabumba, algum instrumento?
6: Eu só escuto, eu gosto do forró, mas não
2: é
6: toco
2: feito
6: nada.
2: Eu.
6: Só aprecio, só. Isso é verdade.
0: Tá o bom. Magno Dias está em Porto Alegre, Pouso Alegre, Minas Gerais, resolvendo uma bronca. Está ouvindo a gente lá. Um abraço, Magno Dias, para você, o Gibson.
2: Um abraço nele. Um abraço.
0: É sempre uma alegria, né? A renovação, né?
6: Verdade.
0: Professora Ivana Barbosa, que é professora de Braille, é professora do estado, do município. Essa menina vai longe, ela é o pipoco da pipoca. Vamos aplaudir Luna.
2: Vamos ver agora o vovô sanfoneiro que influenciou Luna.
0: Agora
2: ele
0: vamos
2: ouvir, tá
0: é o vovô de Luna.
2: Qual
0: o nome dele? Qual o teu nome?
7: Eliezer
0: já tem nome de bíblico, né? Então tinha que trazer algo bom para a família. Senhor Eliezer, como é que foi essa influência? Forçou
7: Luna,
0: a barra, foi?
7: A Luna ficava observando, eu fazia um treinozinho com a sanfona em casa, começou a se interessar, eu providenciei uma sanfona para ela. Ela não tem nem 5 anos completo ainda, eu saí procurando para ver se conseguia alguém para ensinar tudo, e não aparecia. Foi quando, graças a Deus, encontrei Carlos, foi que fez o teste com ela, disse, não, ela vai dar, não tem nem 5 anos completo ainda. E começou lá em Carlos Sanfona, e hoje em dia o que ela toca foi exatamente o ensinamento dele aí, que desenvolveu ela dessa maneira, que foi exatamente essa junção, que é a parte inicial do aprendizado do acordeão.
0: O senhor toca a sua sanfona aí para tocar uma música para mim?
7: Tô não,
0: tá
7: tô não.
0: Na de Luna, fica difícil.
7: Como acordeonista, eu sou péssimo. Eu gosto mais de influenciar os outros.
0: É todo bom músico diz essa história. Dominguinho nunca dizia que era bom, mas quando pegava com um dedo de alguém, botava na nota certa. Quem chegou mais?
2: A mãe.
0: A mãe de quem?
8: O pai e a mãe aqui, Francisco,
0: está
8: aqui.
0: O pai e a mãe de quem? De
8: a
0: Luna?
8: Mãe e de Maria Aparecida.
2: Maria Aparecida. O papai já está aí. O papai já está aqui no microfone.
0: Da tecladista. Vamos lá. A mãe, como é o nome da mãe de Maria Aparecida? Diga aí no microfone para a gente ouvir. Como vai a senhora? Boa tarde.
9: Oi, boa tarde. Meu nome é Carla. Eu sou mãe de Maria Aparecida. Ela começou com 7 anos. Adora música. O pai dela é músico. E Mari Fred é um dos professores exemplar e começou na escola deles. Indico mesmo a escola. Muito boa. E aqui é Francisco.
0: Seu Francisco?
9: Pai de Maria Aparecida.
0: Tudo bem, seu Francisco?
2: Que é músico,
0: é? É músico. Toca aqui instrumento. Boa tarde, senhor.
10: Boa tarde. Eu toco não, né? Arranho violão, guitarra. E por influência eu queria... Quer dizer, influência não, eu... Deixei ela livre para escolher um instrumento. Conheci Fred, levei até a escola. E ele, vamos testar. E ela gostou do teclado e até hoje está aí.
0: Ô Rui, é por isso que eu vi ele ali com um caco de vidro na mão, porque ele arranha o instrumento, né? Por isso que eu vi ele com esse caco de vidro. Eu não estava entendendo por que ele anda com esse caco de vidro.
10: Dou pra trabalho para luthier.
0: Arranhar o instrumento, rapaz. Que satisfação. Ainda tem mais familiares para a gente apresentar? Tem não? Então vamos aplaudir a família? Vamos aplaudir a família, rapaz? Vamos tocar uma música? Vamos tocar mais uma música? Vamos tocar mais música? Professora.
1: Domingos.
0: Que
1: a importância dos familiares, pais, avós, é muito grande para o desenvolvimento da criança. É muito importante o apoio, estão sempre presentes nos eventos, estão sempre presentes nas aulas, né, estão sempre presentes na cobrança dos exercícios em casa, né, que a gente passa muito exercício para casa. Então, isso é muito importante, a presença dos pais.
0: Certo.
1: Queria mandar um abraço para André Monteiro.
2: Eita, André Monteiro. Mari.
1: Foi ele que me cedeu essa belezura aqui, ó.
2: Eita! Farmacêutico, é? Farmacêutico. Eu vou ver se ele tem um remédio lá pra juízo, pra ver se eu melhoro.
1: Tem, tem. Na família todo mundo toma, é o que mais tem lá.
0: Vamos lá, ó. Antes do farmacêutico trazer esse remédio, eu quero um remédio que é o melhor pro dia a dia. Música.
1: Música.
0: O que é que vamos ouvir de música?
1: Ô, Domingos, eu queria abrir um espaçozinho bem rápido para a gente mostrar a importância da zabumba na cultura regional nordestina.
0: Olha aí, não que é? Maravilha.
1: Queria passar o microfone aqui para Igor, da zabumba. É, Igor tem um irmão que é sanfoneiro, que também começou com a gente, que é Pedro Cauã. Mandar um abraço para Pedro Cauã, para Rosivaldo, para Branca, mãe dele. E Pedro Cauã hoje está viajando já. Quantos anos Pedro Cauã tem, Igor?
5: Meu irmão
1: tem 16 anos. 16 anos. Hoje ele é sanfoneiro de Josildo Sá.
0: Eita, grande, né? Josildo,
1: então,
0: rapaz.
1: Ele, com 16 anos, ele começou lá com a gente também, chegou com a sanfoninha, né? Uma grande promessa. Não é só para aqui para o estado de Pernambuco, não. É para o Brasil todo, porque realmente a família tem no sangue, né, a música. Então o Igor vai mostrar um pouquinho para a gente os ritmos da zabumba. É na música regional nordestina, mas, né, diretamente ligada a Luiz Gonzaga, né, Igor?
5: É.
1: Mostra aí, Igor, como é que a gente faz aí. Vamos começar pelo início de tudo, um pedacinho do baião. Tudo começou por aí, pelo baião, né, que é o ritmo principal de Luiz Gonzaga, que é o baião. E aí depois ele veio com o forró, não foi, Igor? Que é bem parecido com o baião, né, Igor? Mostra aí e fala um pouquinho sobre a diferença dos ritmos, tá?
5: Esse forró foi o que Quartinha que fez. Mas hoje em dia, os pessoal faz mais com break, que é mais variação, assim.
1: Depois ele fez o chachado, não foi? Não, vamos fazer o chachado não, vamos fazer o shot, o shotzinho.

0: E por último, aquele ritmo que é o ritmo do São João, característico, né? É o ritmo que não pode faltar, mas infelizmente falta no nosso São João. Tem que ter São João, tem que ter quadrilha, tem que ter arrasta-pé, tem que ter a marchinha junina. Ah, é problema, festa junina. Então, esse negócio de sertanejo, isso aí tem que ficar pro resto do ano. Mês de junho tem que ser isso aqui, ó. Mostra aí o arrasta-pé, Igor. E aí a gente vai aproveitar, viu, se tiver mais espaço, Domingos.
1: Certo.
0: Para pedir para Luna fazer mais uma música na sanfona.
1: Só um minutinho, bem rapidinho. Eu estou na ponta da linha, viu, Igor? Só um pouquinho. Eu estou na ponta da linha com o patrão do Pedro Cauã. Boa tarde, Jazinho do Sá.
2: Boa tarde, que maravilha falar com vocês. Eu estou aqui agora, eu estou aqui nesse momento subindo a serra em Bezerro para ir para a Serra Negra cantar. Igor aí é importante, Igor é um zabumbeiro, um tocador de responsa, um menino desse tamanho, já é um artista talentoso.
3: Opa, Josildo, obrigado. Cadê meu irmão? Tá por aí?
2: Seu irmão tá aqui na van com a gente. Tá achando bom que só. Já disse que tá com saudade de você. Isso é verdade ou mentira? Ele tem saudade de você?
3: Tô com saudade dele. Será que ele tá com saudade de mim? E é aniversário dele amanhã,
2: você,
3: viu?
2: Você é um menino bom.
1: É amanhã, aniversário dele. Amanhã é aniversário do Pedro Cauã, rapaz. O Igor tá falando. Vamos cantar parabéns pra ele, sanfoneira. Puxa aí, sanfoneira. Parabéns pra Pedro Cauã. Puxa, sanfoneira. Puxa aí, sanfoneira. Vamos lá.
2: Essa data querida, muitas felicidades, muitos anos.
3: Parabéns. E aqui é o aniversário.
1: Nesta data querida. Todo mundo cantando.

0: Olha,
1: as felicidades.
2: Parabéns pra você, nessa data querida. Muitas felicidades, muito santo de vida.
0: Aê, Josinho.
2: Muita, muita saúde. Pra ele tocar muita sanfona pro povo, que Pedrinho Cauã é um menino muito de ouro.
0: Ô, Josildo. É eu, Rui Sarinho, vai Deus do Chucalho. Eu tenho quase certeza.
2: Valeu, Igor, um abraço. É,
0: eu tenho quase certeza, porque eu já estou com 73 carnaval, subindo e descendo as ladeiras de Olinda da Ursa. Mas eu tenho quase certeza que eu já fiz, já gravei o programa Pernambuco Cultural, Ivan Ferraz e eu, projeto meu na Rádio C, com Pedro Cauã, porque eu já gravei com os meninos desses, sanfoneiros, já. Foi, olha aí. Nosso Igor tá lembrando.
1: Foi, meu irmão já veio pra cá com cordeando.
0: Que maravilha. Essa gravação que a gente fez foi lá no Centro de Convenções, na agência Rádio Sede Notícias.
3: Deixa maravilha. Deixa eu liberar. Parabéns. Deixa eu liberar o artista. Cara, muito obrigado por nos atender. Que Deus abençoe. E muito sucesso aí em Gravatá pra você, meu irmão. Muito show aí, bacana. E amanhã faça a festa para o Pedro Cauã de aniversário, que você tem um grande músico. Um abraço, Josildo. Bom, a gente mostra aqui que o programa é ao vivo, por isso que eu recebo tantas críticas, viu, professor e professor Rui Sarinho? Porque aqui ninguém faz maquiado no podcast, muito embora esse programa vai podcast, mas também não é maquiado, porque a Adiel não maquia. Ele só dá um close maior ainda, tirando as asneiras que eu falo, porque de vez em quando eu falo mesmo, de vez em quando eu solto um P, um R, mas assim, é o jeito de fazer programa, é assim, né, Rui? O Balaio Cultural também tem essa pegada.
0: Aliás, todos os meus projetos culturais, o Banco de Feira, o Balaio Cultural, com Zefinha Parideira e eu, que é o ator Carlos Amorim, vestido de Zefinha Parideira, uma mulher que está grávida há 20 e tantos anos e não vai parir nunca, com as pernas cabeludas, um bucho enorme no mercado público, porque rádio tem de ser assim, ao vivo. Se sai um errinho, vai do mesmo jeito, é ao vivo, é espontâneo. A gente aqui hoje já teve parabéns, já teve tanta coisa que a gente nem imaginava. Isso emociona, sinceramente, como emociona.
3: Vamos tocar uma música, antes do intervalo, antes de ir para o apoio cultural, vamos cantar mais uma música. Uma música, tem uma música aí, professor, que entra nas raízes, como Sala de Reboco, que a gente tocou ainda há pouco, tem. Já que Josildo Sá é uma figura que leva a inovação, porque ele pula no palco, dá cambapé, joga os braços, joga as pernas, mas ele toca o forró com a sanfona, com o sax, com a zabumba, com o triângulo, e faz o melhor. É um grande... E é cara que atende a gente. Eu gosto desses caras como Josildo, Flávio José, esse pessoal, porque eles atendem.
0: O papai dele foi um grande sanfoneiro.
3: O pai dele, né?
0: Aloysio. Agostinho da Cordeon. Foi um mestre, que eu tive a oportunidade de ir a um dos aniversários, já há 80 e tantos anos, não me lembro mais quanto foi, de Agostinho da Cordeon, lá com Josildo, lá na casa do papai dele. Era um mestre também.
3: Bom, vamos ouvir mais uma música? Vamos
4: fazer, né? Já que a gente falou tanto de Noite de São João, de música nordestina regional, de Luiz Gonzaga, vamos fazer uma música que não pode faltar no nosso São João. Bruna vai tocar aqui, um arrastapézinho.
3: Não é a que eu tô pensando, não, que eu pensei que não ia sair. Noite Brasileira, é?
4: É isso mesmo, viu,
3: Domingos? Ave Maria, isso é um hino da música, da Noite de São João, principalmente. Luna, já era teu fã, agora eu fiquei mais ainda. Vamos lá fazer esse clássico da música brasileira? Pode puxar o fole, hein?

0: Eita, cadê o chocalho que eu não ouvi o chocalho? Que maravilha. Ô, Rui, eu queria combinar com você, Rui, para uma vez por mês, aqui dentro do Resgatando a Cidadania, a gente trazer essas coisas.
1: Viva, mamãe.
0: Eu começo logo a chorar, velho. Eu fico logo com o olho cheio d'água, porque eu me lembro de tanta dificuldade que nós passamos.
1: Claro, pode estamos não, aqui. Deve. O vovô quer falar, o nosso sanfoneiro, que
0: fala,
1: a gente vai trazer ele aqui com a sanfona dele.
0: Fala, vovô.
1: Pra arranhar com a sanfona. Traz o caco de vidro.
2: Você acabou de dizer, alguns momentos atrás, que em Olinda também participou daquela do carnaval, essas coisas todinho.
1: E da serenata Luar de Olinda, fui um dos criadores.
2: Não, quando você falou em Olinda, dos carnavais todinho, esses blocos da saudade, essas coisas, tem uma música que ela canta, Flabelo das Ilusões,
1: com a Machinha. Meu Deus do céu, é lindo.
2: Se tiver tempo e se quiser ouvir, aí é com vocês aí.
1: Domingo sábado, se houver uma brechinha.
2: Se tiver tempo.
1: Não, lindo, maravilha, deixa o sanfoneiro falar,
0: menino. Não tenha dúvida, deixa ela falar.
1: Isso é muito bom.
0: Fala. Oi? Certo, pode colocar aqui embaixo. Sim, vamos lá.
2: Ela está reclamando porque não ensaiou, mas...
0: Então vamos fazer o seguinte, você vai ensaiar... Agora, porque aqui... vai ensaiar o sabiá e a gente volta do intervalo. Tá, deixa a gente voltar do intervalo com o sabiá, porque a gente volta com música, é mais gostoso. Adiel, tá contigo, Adiel. Tá com...
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que mais me remete ao São João é o São João da minha infância. Sabe, quando eu dançava quadrilha na escola e todo ano eu brigava para ser o noivo ou o rei do milho, que tinha a rainha do milho e eu era o rei do milho. Eu fui durante muitos anos um sofrimento, sendo o rei do milho, tem que botar a coroa para dançar quadrilha. E eu amava dançar quadrilha, mas eu odiava ser o rei do milho. Mas eu ia, eu era sempre o rei do milho. Eu sou Samuel de Assis e estou aqui no Arraiá da Folha. Oh.

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3: 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Voltando com o Resgatando a Cidadania, eu registro aqui o Magno Dias, está mandando mais uma mensagem. Tô encantado com a Luna. Tu vai ficar encantado, Magno, com a música que ela vai cantar agora, de Heleno Ramalho. Mas antes dela cantar a música de Heleno Ramalho, Rui, nós perdemos um dos grandes nomes do jornalismo, da literatura, crítico literário, e que era do Jornal Diário de Pernambuco, e que você conhece, né? O nosso Raimundo, né?
4: Raimundo Carreiro, salve Raimundo Carreiro, está lá no infinito, nas estrelas, junto com Ariano Suassuna, grande parceiro dele. Eu tive a felicidade de ter uma convivência durante um certo tempo bem próxima de Raimundo Carreiro. Ele, inclusive, me levou para uma visita. A gente foi na casa de Ariano Suassuna, que moravam pertinho, bem juntinho. E a Ariano recebeu a gente, ficou lá com um velho doido desse, na época eu ainda era novo, a gente conversando com mais de uma hora, Ariano naquela cadeira de balanço, e Raimundo Carreiro. Raimundo Carreiro é um dos melhores escritores que o Brasil já teve e tem. Ganhou o prêmio Jabuti, o prêmio de literatura mais famoso do país, um grande romancista. A gargalhada dele, quando ele dava uma gargalhada daquela, a gente ouvia quarteirões.
3: Lá em Garaçu, dava para ouvir a gargalhada dele.
4: Tinha feito a gente meio... Uma vez a gente marcou uma entrevista, ele na Fundap, marcamos uma entrevista para uma quarta-feira. Quando foi na segunda-feira que eu cheguei na agência Rádio 6 Notícias, eu cheguei lá, 7:00, 7:30 da manhã, chega Raimundo Carreiro. Ah, Carreiro, eu vim para a entrevista. Eu digo, não é hoje não, Carreiro, é depois da manhã. Então era uma pessoa dessa fabulosa. E no Guia de Rádio de 1994, a campanha de Miguel Arraes de Alencar, que eu dirigi o Guia, Raimundo Carreiro atuou junto comigo. Raimundo Carreiro fazia os editoriais diariamente e o programa era apresentado por Lacerdinha. Então imagina, a gente juntou Lacerdinha com Raimundo Carreiro.
3: Apresentar era um programa genial. Político, né?
4: Político.
3: Vê como a cultura está dentro
4: da... A cultura está enraizada em tudo.
3: Dentro porque... da política.
4: Exatamente. E todos os projetos que eu faço, mesmo políticos, eu levo a cultura para dentro. A razão dessa é o Pernambuco Cultural que eu fiz com o Ivan Ferraz. O Forró Versilhão na TV Pernambuco, que Ivan Ferraz trouxe de volta em 90, quando eu estava lá nesse setor. Então, eu acho que cultura tem tudo a ver com tudo. Cultura tudo, é tudo, com tudo.
3: A cultura está em tudo, tudo, tudo.
4: Então,
3: tudo.
4: Salve Raimundo Carreiro, que o maravilha. Eterno Raimundo
3: e
4: Carreiro.
3: E você conheceu o Heleno Ramalho, que é aluno.
4: Oh, meu Deus,
3: a aluna está ali junto. Louca para cantar a música dele.
4: Heleno Ramalho, do Diário de Pernambuco, décadas, não é dele?
3: Vamos lá, mas a Luna quer cantar uma música, né?
4: Pronto.
3: Vamos lá. Qual é a música que você quer cantar?
4: É o Frevo.
3: Qual é a música? Qual é a música?
4: Flabelo das Ilusões.
3: Flabelo das Ilusões. Vai sair mesmo? Eu tô olhando para você, Luna. Tô só esperando você balançar o dedo. Quando você balançar o dedo, eu solto o microfone. 1, 2, 3, Luna!

0: Ô, Igor, o Igor tava apressado, rapaz, puxando a aluna pra cima. Ô, Igor, tu quer matar a nossa aluna? A sanfona é uma harmonia na direita, outra na esquerda, ainda tem uma no meio, que é o jogo de fole, e ela tem que cantar. Mas que lindo, né? Que lindo. E minha tecladista, a minha irmã, o nome da minha irmã, Maria Aparecida. O que é que minha tecladista vai trazer pra gente agora? Ô, Cida, pode chamar de Cida? Pode, Cida?
1: Pode
0: chamar de Cida? Pode. Cida dos teclados. O que é que você vai trazer, Cidinha?
1: Agora eu vou tocar Anunciação.
0: Anunciação? Rapaz, é o seu Valença. Será que ele está ouvindo a gente, hein? Vamos anunciar com Maria Aparecida, Cida dos teclados? 1, 2, 3, estou olhando para você.

0: O professor, e qual é o perfil, né? A criança na escola, vocês têm alguma amarração? Tem que estar estudando, tem que estar no dia a dia da escola? Vocês também trabalham com crianças de projetos sociais? Não precisa dizer preço, mas assim, só trabalha lá com a questão particular, ou existe algum convênio? Por exemplo, digamos que a gente tem uma instituição, um projeto filantrópico que queira fazer alguma parceria, vocês também têm uma conversa nesse sentido, ou por enquanto a escola sobrevive só do privado mesmo?
1: Com relação a nós temos a parte de alunos particulares, mas também temos espaço para alguns alunos que a gente abre, né? Um espaço para aqueles alunos carentes, que não tem uma condição financeira que dê para... A gente tem esse espaço, a gente não pode expandir para todo mundo, porque, infelizmente, a gente não tem recurso para isso, né? Se tivesse um apoio de algum órgão, de algum... né, que chegasse, a gente seria um prazer também. Mas a gente tem, sim, esse espaço. Temos alguns alunos que fazem parte desse projeto, que é um projeto totalmente nosso, né? Meu e de Mari, a gente mesmo é que assume toda essa responsabilidade sobre essas crianças.
0: Vocês que tocam tudo.
1: Isso, isso. Temos outros professores na escola, né? O professor David também, que dá um apoio muito grande, né? Mas, assim, o projeto mesmo é coordenado por Mari. Eu fico mais realmente dentro de sala de aula com as crianças, com adultos. Temos alunos de 80 e poucos anos, temos Dona Mazé, que é uma figura, canta, que é uma beleza, com 82 anos, realizando aquele sonho, muitas vezes, aquele sonho de infância que não foi possível naquele momento, mas que hoje, né, existe esse espaço, e a gente tem sim esse projeto, e estamos de portas abertas, viu, Domingos?
0: Quem é André Monteiro? André Monteiro está dizendo assim: tô gostando de Fred falar. É grande professor, ele está dizendo aqui no YouTube. Excelente professor, está dizendo aqui no YouTube. Mari, alguma coisa para você trazer? A participação de mulheres é grande, ou é mais meninos? Tem mais meninas? Eu já vi que aqui no estúdio está o Igor e tem duas meninas, mas como.
2: Não,
0: isso tem participado de maneira geral, né?
2: Tem. As mulheres são bem presentes na escola. Temos aula de canto com mulheres também, teclado, o acordeon também. As mulheres são bem participativas, Domingos.
0: Certo. Ô, Rui, é bom o Ribulice Cultural fazer uma agenda de todas as vezes que tiver uma apresentação, levar um grupo de meninos, né? Inclusive no Instituto de Cegos também tem muitos alunos que são crianças, né? Que devem estar passando pela a questão da música, né? É porque às vezes depende muito do professor. Tem gente que não tem paciência para ensinar música, que é uma matemática pura, a criança, né? As pessoas querem pegar adulto.
2: Olha,
0: que já tem uma certa, mas assim.
2: Carlos é um professor, não é porque é meu marido, não, vamos por sua parte. Ele ama ensinar tanto adulto como criança. Criança, ele pega do início e ele realmente é um excelente professor. Eu sou suspeita a falar.
0: Eu
2: ele
0: acho
2: gosta.
0: Que a criança, Maria, é muito
2: faz
0: mais fácil, porque o adulto ele já tem uma bagagem.
2: Já vem com vício.
0: É feito ensinar um motorista na escola técnica, né? Lá na escola, né? Como é o nome da escola? Rui, me ajuda aí.
2: A Music School.
0: A escola que ensina você.
2: Music School.
0: A escola que ensina você para aprender a dirigir, como é o nome?
2: Autoescola.
0: Você pega uma pessoa que já dirige, é muito mais difícil para tirar os vícios que ele já tem do que pegar uma pessoa e formá-la. Então, acho que a criança é tudo de bom.
2: Sim, mas adulto, o professor consegue tirar o vício também e toca bem também.
3: E os frutos, né? A gente tem um exemplo. Eu, no programa Banco de Feira, que é um projeto que eu fiz em 2010, na época apresentado por Valmir Chaga, Vai Mangaba, e tinha o mestre Camarão. Carol Maciel, hoje uma grande sanfoneira, não é? E a irmã dela, que toda vez eu esqueço o nome, também o nome é com K, eram alunas de sanfona do mestre Camarão, um grande amigão que eu tive, que participou de vários programas que a gente fazia. Então, a gente fez, Carol Maciel tinha a idade de Luna, era uns 8 anos, a irmãzinha também, mais ou menos isso.
2: E o pai sempre levava.
3: E o pai, que é o poeta Floriano.
2: Eu não lembro o nome dele, mas assim, quando a gente estava naquele espaço de casa.
3: Exatamente.
2: Barceloso,
3: então, ele sempre levava as duas, a outra menina. entrou para o violino clássico, está no Conservatório Pernambucano de Música, já terminou e segue outra carreira mais do clássico, mas Carol hoje é atração, como uma sanfoneira excelente no país inteiro.
2: Toca muito bem.
0: Entra, Carol sanfoneira.
3: Daqui vai sair, olha aqui.
0: Carol, eu tenho até o contato dela aqui. Eu acho que eu já falei com o Carol aqui.
3: Carol é genial, pessoal, amigão mesmo meu.
0: Pois é, rapaz. É, Carla está perguntando aqui, Domingos, que hora é o show da tua banda? Dia 23, em Garaçu, 18 horas. Um show de 40 minutos.
3: É sexta-feira,
0: é? É 40 minutos.
3: Eu vou bater.
0: Sexta, não. Dia de São João, terça-feira, véspera de São João. Véspera de São João, terça-feira, 18 horas, na terça-feira. É 40 minutos, quando o cara
3: vou bater.
0: Quando o cara esquenta a munheca na zabumba. Aí vou a gente para.
3: Lá. Agora, esse menino.
0: Tu que sabia menino? Que. Tu... Qual menino? Esse menino, vem cá. Psh, ei. Tu mesmo.
3: Tu sabia que Fred também, Mary, eles cantam, né?
0: Então Mari. Eu quero ouvir agora.
2: Sim, inclusive.
0: Vamos ouvir?
3: Né? Então a gente precisa ouvir, né? O casal, eu conheci os dois cantando.
2: Sim.
3: Fred e Mary. Lá no Pernambuco Cultural, com Ivan Ferraz, foi quando eu conheci vocês. Eu acho que já faz para mais de 10 anos.
0: Dá para cantar uma música os dois?
2: Ali, inclusive, dá tempo de ir pro teu show e pro nosso. Vamos estar no Sítio da Trindade, próximo dia 23, às 20 horas. Então,
0: dá tempo, sim.
2: Os ouvintes vão pro teu, às 18 horas, depois corre pro Fred e Mari no Sítio da Trindade.
0: É, e o ouvinte que vai pro Sítio da
2: Trindade. Ouvinte... de alegria.
0: E o ouvinte que não vai pro nosso e vai pro Sítio da Trindade já vai sabendo que vocês estão lá às 8 da noite.
2: Sim. Mas
0: Fred,
2: tem que ir pro teu também, né?
0: Fred e Mari.
2: Sim.
0: Vamos cantar o quê? Pensou?
1: Vamos fazer. Sabiá, né?
0: Sabiá, rapaz, é outra.
1: E a gente vai pedir para todo mundo cantar junto essa, né?
0: Tá, eu vou pegar o triângulo para não te atrapalhar, para tu não te atrapalhar. Me dá o triângulo.
2: Domingos,
0: eu vou...
2: agradecer também.
0: Eu vou,
2: né,
0: de triângulo contigo. Não, calma, a gente não vai agradecer
2: chamar
0: ainda
2: também.
0: Não.
3: Vocês aí dividem o microfone.
2: Então fica um pouquinho.
0: Vamos lá. Você quer um microfone? Pega o microfone. Tem outro microfone. Dá para fazer com ele ali? Dá, eles
3: dá,
0: dois?
3: Dá. Eu acho que dá os dois.
0: Então, Sabiá, com Luna na sanfona, Igor na zabumba, Domingos Sábio no triângulo e Fred e Mário.
1: Ariel vai ajudar ali também, ó.
0: Vai cantar também.
2: Vai cantar também.
0: Vamos lá, um, dois, três, Luna!

0: rapaz. Olha aí, rapaz, a Luna manda ver, o Zé Bombeiro manda pra lá. A gente fica... Assim, eu fico muito feliz, né? Hoje, pra mim, é o dia de São João, porque é o último programa antes do São João, e eu fiquei caçando na minha mente. O que é que eu faço? Já entrevistei Flávio, já entrevistei o homem que botou os metais, o digital na música, lá nos anos 80, o nosso querido lá da Fazenda São Miguel, como é o nome? É a Fogueirinha, o Assisão, já entrevistei não sei quem. Aí, de repente, vem um presente deste, a gente fazendo aqui a renovação, breado, como diz na minha terra, misturado com a atualidade, quando a gente traz crianças, professores, Rui aí lutando, né, Rui, por esse balaio cultural, ou melhor, como é? Me ajuda, cara?
1: Rebuliço cultural. É.

0: Ele lembrou da escolinha, eu digo, é, rapaz, tem Fred Mari, que eu já tinha antes os contatos dele, mas eu mudo de celular, minha filha me dá um celular melhorzinho do que o meu, que é ruim. Aí, o que é que acontece? Eu perco os contatos.
1: Perde um monte de coisa.
0: Aí, eu perco os contatos. Aí, foi quando eu me lembrei que eles têm a escola. Eu digo, vamos fazer criança para mostrar que cultura não vai morrer nunca.
1: Então, dia primeiro, lá no Hotel Central, vamos ter rebuliço cultural. Fala,
0: Mário. Um abraço para o nosso Cláudio Rocha,
1: Cláudio Rocha,
0: do Forrozeiros PE. Outro parceiro e lutador. Esse aí é um lutador
2: eterno. Merece o nosso respeito.
1: Inclusive, lá no espaço Dominguinhos, que a gente tinha lá no clube da Sudene, Cláudio estava sempre
0: ali, dando todo ali apoio para Ivan Ferraz. No próprio programa.
1: Ô, Cláudio, vem para cá para o Resgate da Cidadania, qualquer hora dessa.
0: Eu sei que
1: tu é rico, mas eu visto um paletó pra tu vir. Vem embora.
0: A gente
1: cá.
0: Traz, eu vou trazer Cláudio amarrado, que ele é todo tímido, não quer aparecer, mas eu trago ele amarrado.
1: Fala, Mari, tá combinando o que aí com o Cida? Fala, olha, Mari.
2: Mari tá combinando aqui alguma coisa aqui, vai sair novidade por
1: vamos
2: aqui.
1: Vamos fazer, né? O seguinte, vamos encerrar com a combinação dela, eu já vou aqui pra gente não estourar nosso horário, mas a gente vai trazer vocês outras vezes, vamos ficar parceiro aqui. Já quero aqui agradecer ao Rui Sarim, não, deixa o Rui Sarim por último, que ele fala pouco, deixa eu agradecer logo, passa o microfone pra Luna, essa sonfoneira, Luna, eu tô realizado, não toquei quase nada esse ano no São João, porque os prefeitos querem me dar mixaria, não fui tocar por mixaria, mas eu tô realizado conhecendo você, ô Luna do acordeão. Obrigado por estar conosco. Manda um abraço para quem você quiser.
3: Tá aí você? Abraço minha mãe.
1: Eu pensei que você tinha saído, mulher. Pode falar.
3: Eu dou um abraço para minha mãe, para meu avô e para minha avó.
1: Certo. E
0: como é o nome da vovó e do vovô?
1: Vovó e do vovô.
3: Eliezer e Cristina.
0: Eliezer. E da mamãe?
3: Priscila.
1: Priscila. Luna.
3: Pro tio Fabiano, pro tio Fábio, pra todo mundo.
1: Pra todo mundo, né, Luna? É mais simples assim, né, não?
3: É.
1: Todo mundo, a gente consegue levar uma coisa mais forte.
0: Até eu ganhei esse abraço.
1: Pois é, mas obrigado, menino. Viu, Luna? Que Deus te abençoe e continue levando essa bandeira
3: amém,
1: à frente, tá?
3: Amém.
1: Não é fácil não tocar sanfona. O Igor, meu zabumbeiro querido, eu sou zabumbeiro também, fiquei confortável aqui de ouvir você com 8 anos, 7 anos de idade, tocando desse jeito. Muito obrigado, viu, Igor? Boa tarde, obrigado por estar conosco.
4: Boa tarde, obrigado, Igor, né, por estar aqui nesse programa, né?
1: Você com seu irmão brilhando.
0: Igor é virado no molde de coelho.
1: Ele foi quem lembrou que o Josildo Sal, o irmão dele, estava lá aniversariando. Igor, um abraço para você, tá?
4: Abraço.
1: Deixa eu abraçar a minha tecladista, que ela tá com raiva de mim, porque disse que tocou pouco e cantou pouco. Na próxima, vou trazer um grupo só de tecladista para fazer aqui uma farra de teclado aqui no nosso Resgatando a Cidadania. Tem o nome da minha irmã, Maria Aparecida, a Cida dos Teclados. Boa tarde, obrigado.
5: Boa tarde, eu queria agradecer a você e para Silvio Safo. Domingo Sábio. E também dizer que esse espaço é muito importante para todas as crianças e dizer que a música é muito importante também.
1: Olha que maravilha! Professora Mari, coordenadora desse projeto, é muita saúde para a gente poder manter e levar à frente. Não é só saúde física e biológica, é saúde mental, sim, é saúde cultural, é saúde de saber que realmente está fazendo a vida, a diferença na vida dessas meninas, desses meninos. Eu sim, fico muito feliz por conhecer você.
6: Ah, e um prazer estar aqui, Domingos Sávio. Outros convites virão com certeza. Prazer aqui a Rui trazer também, o Cláudio Rocha também, que indicou. E muito obrigada, foi um prazer. Pena que foi tão bom, tão curto, mas tudo que é bom dura pouco, né?
1: Não te preocupes que vem mais.
6: Vem mais, né?
1: Vem mais.
6: Obrigada. Meu pai que estava lá, não saiu do pé do rádio. Estava escutando lá, André.
1: É o André. André. Rapaz.
6: Minha mãe também, Esmeraldina.
1: É o que estava puxando o saco do professor Fred aqui, era?
6: Sim.
1: Eu vi que
0: tem. É o sogro dele.
1: Eu vi.
6: Olha pra isso, tá vendo?
1: Tá vindo a Del. O genro. O corte certo, não, viu, Fred?
6: Obrigada pelo convite.
1: Muito obrigado.
6: Tá? Viu, obrigada,
1: Mari,
6: mesmo, Domingos. Rui também. Obrigada.
1: O professor Fred, muito obrigado. Vá lá tomar aquele caldinho com o sogro. E não se esqueça do Resgatando a Cidadania, sobre todos os aspectos.
2: Boa tarde, obrigado. Obrigado, Domingos. Obrigado, Rui. Obrigado, Adiel, ali, ó. É, obrigado aos...
0: Nossa, o grande Adiel.
2: Adiel, é, os meninos aqui, né?

0: espaço aos meninos, à Luna, ao Igor, aos pais que estiveram presentes. Maria Aparecida, que ela é tão tímida, hoje ela se soltou aqui. Eu acho que o negócio dela é rádio, viu? É, tem que chamar mais ela pra rádio, porque ela se soltou na rádio, né? E ela sabe um bocado de música aí que...
1: Vamos montar uma rádio na... Como é? Na Music
0: School? Na Music School, é.
1: Vamos montar uma rádio.
0: É, vamos embora. Então, agradecer aos pais, desejar a todos, desde já, né? Porque praticamente hoje já é São João, não é isso? Então, desejar um bom São João a todos, né? Aos familiares, a todos em geral, né? Um abraço a todos. Obrigado mais uma vez, Domingos, Rui, Adiel, pelo espaço, a Rádio Folha. Todos que estão aqui,
1: a nossa diretora, Marise Rodrigues, que é a grande diretora Marise da rádio, é uma batalhadora do rádio. Essa mulher, Marise Rodrigues, meu Deus do céu, uma grande parceira.
2: Deixa eu abraçar a Luísa aqui no YouTube, estou gostando, que maravilha. Mais uma vez, a professora Ivana, é emocionante ver crianças tão talentosas. Apoio, Pipoco da Pipoca para todos. Obrigado, professora. Ô Rui, muito obrigado por você me oportunizar um momento como esse. Vamos ouvir a última música para a gente ir por hoje e reafirmando de voltar com eles outro momento. Qual é a música que nós vamos cantar, professor, professora? Qual é a música? Não é TV não, é rádio. Tem que falar no microfone. Não tenha vergonha de falar.
0: Essa, viu, Domingos? Sim. Eu vou deixar ela escolher a de preferência dela.
2: Ela quem?
0: Luna do Acordeon.
2: Ah, certo. Ô, Luna, você vai escolher que música para fechar aqui o nosso dia. Está estourado o tempo, mas a gerente disse que você vai poder cantar essa música ainda. Vamos lá.
3: Antes eu quero mandar um abraço para minha avó Cátia, para meu avô Davi e para minha tia Karina.
1: Muito bem. E vai cantar o quê? Vamos tocar o quê?
3: Escadaria.
2: Escadaria não, viu? Escadaria não é não. Você está com brincadeira comigo.
0: Pegou pesado, não foi, Domingo?
2: Pegou pesado. Eu quero ver o triangrista agora. Um, dois, três. Vamos com Luna. Vamos, Luna. Quer mesmo, escadaria ou quer tocar?

0: Aplauso, rapaz, aplauso. Olha, eu sei que a Luna, viu, Rui? Eu sei que a Luna queria tocar outra música também. Eu senti isso nela. A Escadaria é um instrumento, é uma música muito. Porque ela tem várias passagens aí que é dedo trocado. E eu não sou sanfoneiro para estar falando isso. Isso o professor Fred pode falar, mas são várias posições de dedos que você faz. Mas assim, ela foi e mandou bem. Eu queria só pra gente. Eu já recebi aqui uma mensagem da minha. A minha gerente é arretada. Ela tá ouvindo.
1: Eita, Marisa, um tá beijo, ouvindo. Um abraço. É o velho doido, Rui Sarinho.
0: Ela tá ouvindo a gente, ela diz: toca mais uma. Olha para aí. Toca mais uma. Então, vamos combinar aqui só mais uma música pra gente fechar aqui. Mas eu já me senti contemplado com Escadaria. Vamos tocar mais uma? Você quer tocar uma música? Nos braços de uma morena quase morro um belo dia. 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Eu vou tocar Zabumba, viu, Igor, nessa aí, viu? Posso tocar Zabumba, Igor?
2: Igor.
0: Hein, Igor?
2: Igor.
0: Posso ou não posso?
2: Igor.
0: Hein, Igor, posso ou não posso?
2: Se a gente quer tocar Zabumba,
0: tu posso? Tu deixa?
3: Vai dar?
0: Vai, rapaz. Me dá Zabumba pra cá? Eu tô falando sério, me dê aqui Zabumba pra cá. Você vai tocar o triângulo. Para mostrar que ele é multi-instrumentista, né? Então, você vai tocar o triângulo. Eu sei que você é multi-instrumentista. Me dê a Zabumba cá. Para a gente fazer aqui a troca, a farra da nossa cultura nordestina. Rui, me dá para cá a Zabumba.
2: Vai.
0: E a gente vai fazer. Quem é que vai cantar a música?
2: É Luna.
0: É Luna é que vai cantar. Me dá aqui a baqueta. Me dá a baqueta. Não precisa tirar, não. Aqui a gente se vira em tudo. Né? Dá uma baqueta. Aqui. Vamos lá. O nosso Igor vai agora para o triângulo, não é isso? Vamos lá.
4: Deixa eu puxar um pouquinho para cá.
0: Vamos, Luna. Pode puxar.
4: Deixa eu pegar o microfone para ela.
0: Para ela? Para ela cantar. Ela vai cantar também, né? Menina, bicha é arretada mesmo. Tu é uma arretada de boa, viu? Tu é a nordestina porreta.

0: Alô, Petrúcia Amorim, Luna derrubou tu. Luna derrubou Petrúcia Amorim, rapaz. Olha aí, Luna. Luna, essa música você sabe, né? É de um pernambucano, dócil, tranquilo, calmo. Conheci ele em 1997, lá de Caruaru. Por isso que ele disse, o velho Vassoural é o bairro onde ele nasceu, lá em Caruaru, tá? Então, salve, salve você que canta as músicas dos nossos pernambucanos. Um abraço para você, Rui Sarinho. Obrigado, professores.
1: Obrigado, obrigado, prazer foi todo nosso, Domingos.
0: Obrigado a todos. E lembrando, o resgate da cidadania acontecerá de fato quando as necessidades de muitos sobrepujarem as necessidades de alguns. É com este pensamento que eu encho o peito e encerro o programa de hoje e digo, se Deus quiser, a gente volta no próximo sábado. Boa tarde!
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1: Hora certa. 14 horas e 10 minutos.

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6: Hora certa. 14 horas e 22 minutos.

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12: Hora certa. 14 horas e 32 minutos.

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4: Horas e 47 minutos.

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2: Hora certa. 15 horas e 11 minutos.

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6: Horas e 25 minutos.

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9: Hora certa. 15 horas e 40 minutos.

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2: Horas e 59 minutos.
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0: Obrigado!
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4: Dezesseis horas e 15 minutos.
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Essa que a gente vai tocar aqui agora é para as pessoas que ficam falando mal da vida dos Rastaman, que não deixa os Rastas viajar no Senhor Jesus Cristo. E aí, ó, ti, ti, ti, blá, blá, blá, mas a gente não come nada porque estamos aqui porque

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9: Hora certa.
10: 16 horas e 30 minutos.
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8: Hora certa. 16:50.
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6: Hora certa. 17 horas e 3 minutos.
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1: Hora certa. 17:18.
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7: Hora certa. 17 horas e 30 minutos.
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7: Sete horas e 43 minutos.
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4: Hora certa. 17:59.
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1: Hora certa. 18 horas e 7 minutos.

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6: Hora certa. 18 horas e 25 minutos.

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7: Do lado. 18 horas e 42 minutos.

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5: Hora certa. 18 horas e 59 minutos.

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8: Dezenove horas e 17 minutos.

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6: Hora certa. 19 horas e 33 minutos.

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5: Hora certa. 19 horas e 45 minutos.

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1: Hora certa. 20 horas em ponto.

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0: Horas e 37 minutos.